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Foi encontrado na ruína de uma escola em construção.

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